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1: A Tanzânia enfrenta um momento delicado após a divulgação de um relatório oficial sobre a violência pós-eleitoral ocorrida em outubro do ano passado. 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O contexto político já era tenso, com líderes da oposição impedidos ou detidos, enquanto a presidente Samia Suluhu Hassan foi reeleita com larga margem em eleições questionadas por observadores internacionais. Para analisar a credibilidade dos limites do relatório, ouvimos o Dr. Gilberto Souza, do Centro Universitário Angolano.
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1: Está na companhia do Serviço de Língua Portuguesa de Canal África, a perspectiva africana que transmite a partir dos seus estudos centrais de Auckland Park, cidade de Johannesburg, África do Sul. Eu sei que está nos acompanhando através do www.channelafrica.co.za ou então o nosso e o vosso canal favorito da DSTV 802. Prezados ouvintes, sejam todos bem-vindos ao Ritmos e Cultura, mas antes viremos os microfones para atualidades políticas do Serviço de Língua Portuguesa de Canal África.
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1: Saudações mais uma vez. O presidente do MPLA e presidente da Angola, João Lourenço, anunciou a intenção de se recandidatar à liderança do partido na reunião do Bureau Político, órgão máximo do partido, que este sábado teve lugar em Luanda. Na corrida à liderança do MPLA estão também Higino Carneiro, José Carlos Almeida, Antônio Venâncio já manifestaram essa intenção, bem como Irene Neto, filha do primeiro presidente da Angola, Agostinho Neto. Em Cabo Verde, os cinco líderes partidários que disputam as eleições legislativas de 17 de maio estiveram frente a frente este sábado num debate de mais de 3 horas promovido pela empresa pública de rádio e televisão. A campanha eleitoral entrou este sábado no seu 10º dia e termina a 15 de maio. No domingo 17 de maio é o dia da votação. Entretanto, nestas legislativas estão inscritos 419.755 eleitores. O Parlamento moçambicano concluiu que a atividade mineira em Manica, centro do país, é desregulada, ilegal em vários pontos e representa um risco sério e contínuo, incluindo pelo uso de substâncias perigosas com fragilidades na fiscalização. Em causa está o relatório final apresentado este sábado na Assembleia da República em Maputo, realizado nos últimos meses pela Comissão Parlamentar de Inquérito constituída para averiguar, dizia, a alegada utilização de substâncias químicas perigosas na atividade mineira em Manica. Os advogados de Jair Bolsonaro voltaram a solicitar na sexta-feira ao Tribunal Federal do Brasil a anulação da condenação de 27 anos de prisão do ex-presidente do país por tentativa de golpe de Estado. O ex-chefe de Estado da extrema-direita entre 2019 e 2022, de 61 anos, foi considerado culpado em setembro por ter conspirado para se manter no poder, apesar da derrota eleitoral frente a Luiz Inácio Lula da Silva em 2022. E, por fim, o primeiro-ministro espanhol Pedro Sánchez considerou este sábado um dever moral e legal a operação de desembarque e repatriamento de mais de 100 pessoas que estão num barco onde houve infecções de antivírus prevista para as próximas horas na ilha. A Organização Mundial da Saúde confirmou até agora 6 casos de 8 suspeitos de infecções com antivírus em pessoas que viajaram neste barco. Ponto final à página das atualidades políticas do Serviço de Língua Portuguesa de Canal África.
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1: 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Ora calorosa e saudações, fiéis ouvintes do Ritmos e Cultura, neste belíssimo dia de frio, mas estou aqui para aquecer o vosso sábado, porque sábado, com a vossa excelência da música africana e lusófona, o próprio Massingitana, o inconfundível Jacob Wakamani Mastiva Kualano, o Akanti Ntivane.

São agora precisamente 20 horas e 7 minutos, dizia, aqui na terra do Randi, a terra do Mandela, a terra da Vossa Excelência, de boas vibrações, nesta pré-festa do Dia das Mães. Aproveito para dizer, oh, feliz Dia das Mães, dona Otília Matias Libombo, feliz Dia das Mães, oh, minha taxinha, meu amor, meu coração, pá. Então, ladies and gentlemen, senhoras e senhores, sem mais nem menos, vamos então dar o pontapé de saída a este que é o melhor espetáculo em África e no mundo lusófono, porque comigo, todos os sábados, das 20 às 20 horas, não falha nada.

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Ora, calorosas saudações, fiéis ouvintes do Ritmos e Cultura. Hoje, aqui nos estúdios da SABC, Canal África, com o grande músico e compositor moçambicano e, por que não, lusófono, ladies and gentlemen, Arnaldo Manhice in the building.

0: Muito obrigado, obrigado pela oportunidade, privilégio de estar nesse estúdio maior, praticamente de África. Para mim é um grande privilégio, estou muito feliz. Praticamente eu nunca tinha entrado num edifício igual a este. Eu me sinto privilegiado, quer dizer, eu sou miúdo, mas aqui já me sinto grande, obrigado mesmo.
1: Nada disso, Arnaldo, a gente que agradece. Esta entrevista era praticamente requisitada há mais de um século, não é?
0: Estava online, mas acho que foi melhor estar presencialmente.
1: Cá estamos nós, muito grato pela sua disponibilidade, não é?
0: Obrigado.
1: Então, Arnaldo, resumidamente, quem é este grande artista, compositor, moçambicano, Arnaldo Manhice?
0: É um jovem moçambicano, filho, irmão, marido, pai e amigo. E começo a cantar, praticamente estou há uns 17 anos, e graças a Deus, hoje terminei meu primeiro álbum, e sendo masterizado com um produtor internacional, Robin Santon, e é gratificante. E eu continuo sendo o Arnaldo Manhice, mas um Arnaldo Manhice diferente, porque as pessoas é que fazem-me Arnaldo Manhice, não sou eu. As pessoas é que fazem ser o Arnaldo Manhice, e dependo de Deus, dessas pessoas.
1: Arnaldo, aqui no Canal África, gostamos de novidade, Rizanza Tinzava aqui.
0: Uhum.
1: Vamos lá, de princípio mesmo. De onde que vem este bichinho, este nhongo pela música?
0: A música, para mim, parte, eu cresci a ver o meu tio. Engraçado, meu tio é pai da Chakaza. Já ouviste falar da Chakaza?
1: Muito bem.
0: Chakaza é minha prima. Eu chamo ela, ela chama-me de mano, eu chamo dela caçula. E meu tio tocava guitarra. Em casa do meu avô, na Chumachil, tinha um piano. Também eu cresci a ver aquilo. Mas foi quando também entrei na igreja. Lá fui pegando músicas internacionais, músicas que eu mais gostava, e transformava aquilo, colocava a minha letra, apenas roubava a melodia. A partir dali, eu fui descobrindo o bichinho de ser compositor, de compor a música. Deus despertou-me isso em mim, ser filho. Você também pode compor, deixa eu te emprestar isso. Eu que até hoje, as minhas músicas, praticamente eu que faço a composição. Algumas vezes, quando tenho uma dificuldade, tipo, peço amigos, que tal essa palavra, que tal isto? Às vezes, é o próprio meu produtor, o Vasco Cunica, e alguns amigos que eu tenho, assim a música sai.
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0: makam.
1: Look, udakwil makamu, famba uyawis makamu. E aí está, senhoras e senhores, ladies and gentlemen. Famba uyawis makamu, look, udakwil manipa. A fica para trás, diretamente da terra da Marrabenta, em Moçambique, Arnaldo Manhece com o Macamo. Mas antes disso, vimos o grande e inconfundível Kilua Rafael Ibonikuene. Ai, Moçambique, país da Marrabenta. Nunca falha nada. Agora sim, vamos dar continuidade a este que é o melhor show em África e no mundo lusófono com o nosso, o vosso convidado de hoje, Arnaldo Manhece. Yeah, yeah. Yeah, yeah, yeah, yeah, yeah. Arnaldo, vamos lá. Fale-nos mais, para quem ainda não conhece, fale-nos mais em torno do seu estilo musical.
2: Eu escuto vários estilos de músicas. É normal você me encontrar a escutar um estilo de música de Japão, da China, Coreia. Então, em Moçambique também tem vários estilos, tem várias línguas. Então, eu faço uma junção, marabenta, jazz, um pouco de funk, soul, R&B, tá a perceber? Então, é uma fusão. Se você escuta as minhas, não vai perceber. Não, a instrumental pode ser marabenta, mas o cantar dele é meio R&B. Então, a minha música é fusão mesmo. Eu escuto muito jazz, marabenta, funk, pop, quassa-quassa, escuto muito Ringo, Richard Bona, Afro-Tration, escuto muito ele. Escuto muito música moçambicana, nossa, Dominguane, são vários.
1: Fale-nos mais em torno deste álbum, quantas faixas, quando é que será disponível?
2: O álbum é de 12 músicas.
1: Uhum.
2: 12 músicas. Na ideia... tinham que entrar, eram 10 músicas, depois fomos descobrindo que tinha uma música que essa música não pode, tem que entrar. E depois, no fim, teve uma música que sou muito cobrado lá, estão a pedir Macamo, Macamo, queremos Macamo, Macamo. Então, acabamos decidindo, temos que meter esta música no ar, porque as pessoas perguntam, mano, que tal, até ontem mandaram uma mensagem no WhatsApp, estava de cheirinho de Macamo. É uma música que praticamente é comum e ao mesmo tempo educa, desperta as pessoas, né? Então, são 12 músicas.
1: Essa conversa ia durar praticamente um século, mas infelizmente o tempo não permite. Vou diretamente à próxima questão. Em termos de colaboração neste álbum, com quem colaboraste, algumas novidades?
2: A colaboração que eu tenho é do Ubaka. O Baca, um dia tivemos num show do Anian Tamel, depois chegou, disse, Arnaldo, depois cheguei tarde, eu queria te escutar, eu ouço muito teus trabalhos, e se quiser, pá, me manda uma coisa, vamos trabalhar junto. Eu não tinha ideia, nem sobre ele, estava longe de mim. Eu quando conversei com o Vasco, tem um pianista meu que tem tocado comigo, Agito, ele disse, Arnaldo, veja lá, manda-lhe esta música, o Vasco, ok, manda-lhe esta música, mandei a música Nzapela, sem Nzapela. E o Baca, na hora, disse, Arnaldo, eu amei esta música, estou a pedir, me manda, diga-me onde eu tenho que cantar. Acessivamente, mandei para ele, ele fez a captação, lançou, mandou os projetos e, graças a Deus, a coisa, graças a Deus, estamos aí a trabalhar.
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0: Chani Seca. Aqui é o Arnaldo Manhis, estou aqui na rádio SABC, estou com o Tivan Jacob e dizer muito obrigado e estou muito feliz. Espero que vocês curtem esse programa e também ficam felizes, porque eu estou feliz.
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Ai, ai, ai, Natasha, acredita que todo o amor que eu tenho devo a ti, aos miúdos, à minha família. Ai, feliz dia das mães, Dona Otília, feliz dia das mães, Tachinha do meu coração, feliz dia das mães à minha família inteira, a todas as mulheres do planeta Terra. E desta feita, tudo que é bom sempre tem um fim, e assim chegamos a mais um fim do melhor programa em África e no mundo lusófono. Continuação de um bom sábado. E até o próximo, se Deus quiser. Um beijo, aquele abraço. Mua.